0: Olá, Luiz Sandro. Luiz Sandro, vou dizer que não é pura. Você está atrás disso aí.
1: Esquece as casas, menino. Você foi lá de Luiz Sandro.

0: Leitner Frota, alô, Nidra Flanker, direto. Como é mal?
1: Salve, alô, Drus, na mente, é Fulcar, dizendo, né, Trini?
0: Leitner Frota, mas se for pular, tenha de ter a Flanker, que é o que é mais nele, que são os dois, na mente, na fulcar, na vamos dar o com um veículo sobre fio elétrico, 2, e um Nidra Flanker, olhe lá, como é mal?